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11: Kaiser Chiefs, Jealousy.

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Abrindo esse bloco com Laura Pausini e Thiago York. 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
10: Um ano após a sua morte, Ozzy Osbourne vai ser homenageado no Halloween Horror Nights da Universal Studios, com uma casa mal assombrada inspirada em sua vida e carreira. Batizada de Ozzy Osbourne Prince of Darkness, a atração promete levar os visitantes por cerca de 45 anos da trajetória do eterno vocalista do Black Sabbath. A experiência vai reunir cenários inspirados em momentos marcantes da carreira de Ozzy, embalados por clássicos como Blizzard of Oz, Diary of Madman, Bark at the Moon e No More Tears. Segundo Sharon Osbourne, o cantor teria adorado a homenagem. Ele ia rir muito. Todo dia era Halloween na nossa casa, disse ela. A atração integra a celebração dos 35 anos do Halloween Horror Nights e presta tributo a um dos maiores ícones da história do heavy metal.

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4: Cartas inéditas escritas por Morrissey na adolescência serão leiloadas no Reino Unido e revelam que o cantor já acreditava estar destinado ao sucesso muito antes de formar os Smiths. Em textos de 1974, aos 14 anos, ele afirmava que queria ser uma estrela do rock e chegou a escrever: "Eu sempre disse que era um gênio, mas ninguém me ouvia." O acervo reúne 65 lotes com relatos sobre seus primeiros passos na música, opiniões sobre bandas como Sex Pistols, Ramones e The Clash, além de registros de sua passagem pela banda The Nosebleeds. As cartas serão leiloadas dia 26 de agosto, com expectativa de arrecadar mais de 22 mil libras.

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10: O Rush comemora os 50 anos do clássico 2112, com o lançamento de uma edição limitada em liquid vinil. Inspirada na arte original de Hans Simon, a versão traz uma capa especial que revela o disco preenchido com líquido colorido, tornando o álbum uma verdadeira peça de colecionador. Lançado em 1976, 2112 é considerado um dos discos mais importantes da história do rock progressivo. Com a icônica suite de mais de 20 minutos, dividida em 7 partes, o álbum marcou a identidade sonora do Rush e impulsionou a banda ao sucesso internacional. A edição comemorativa chega durante a 50-something Tour e marca o retorno de Gary Lee e Alex Lifeson aos palcos pela primeira vez desde 2015. A nova formação, com a Nika Niles na bateria e Lauren Gold nos teclados, celebra mais de 5 décadas de carreira e presta homenagem ao eterno Neil Peart.

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3: Sou Jaime Rocha, na Madrugada Rock, com as pérolas do programa Baú do Rock. Velvet Underground.

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2: Sou Jaime Rocha, na Madrugada Rock, com as pérolas do programa Baú do Rock. Traveling e Wilburys.

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2: Sou Jaime Rocha, na Madrugada Rock, com as pérolas do programa Baú do Rock. The Police.

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2: Sou Jaime Rocha, na Madrugada Rock, com as pérolas do programa Baú do Rock. Pearl Jam. Wait.

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2: Sou Jaime Rocha, na Madrugada Rock, com as pérolas do programa Baú do Rock. Rolling Stones.

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9: Até aqui o grupo disponibilizou 2 poderosos singles.
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0: Alô amigos, aqui quem fala é Cleiton Ramil. Eu sou o Cleiton da dupla Cleiton e Cledir. Agora também sou o Cleiton do trio Vitor Ramil, Cleiton e Cledir. Eu sou também o componente do grupo Casa Ramil, onde há várias gerações da nossa família que gostam de fazer música. E como eu sou um dos Ramil que tem mais tempo de estrada, eu fico muito feliz de ver essas novas gerações chegando, cheias de ideias, com trabalhos originais, corajosos e que procuram produzir música e arte de boa qualidade. Acho que isso tem sintonia também com o que eu sempre desejei em minha vida, que o Sou em Cima, o nosso programa que já tem 16 anos, possa oferecer para você tudo isso que eu sempre desejei e que eu vejo nessa nossa família, que é tão talentosa e tão interessada sempre em buscar algo novo. Acho que isso é importante. Valorizar a nossa vida é também renová-la, buscar novos caminhos. E assim eu agradeço a audiência de todos vocês de tantos anos e espero que aproveite muito esse programa que vamos oferecer a partir de agora. Não é isso, Márcio Celi?
1: É isso, Cleiton Ramil. E no programa de hoje, os destaques são os trabalhos do Sereno Canto e de Tiago Ramil. Eu sou Márcio Celi e dou sequência ao Ossu em Cima de hoje. Em 2012 surge o Sereno Canto, por meio de um programa de extensão universitária da Faculdade de Psicologia da Universidade Federal do Rio Grande do Sul. Na época, nomeado A Hora de Dormir, o acalanto com crianças em acolhimento institucional, Tiago Ramil e Raul Young, idealizadores do projeto, realizavam semanalmente a prática do acalanto em casas de acolhimento. Em 2020, durante o período de isolamento social em decorrência da pandemia de Covid-19, o projeto iniciou a produção, gravação e distribuição de episódios de podcast para casas de acolhimento de escolas de educação infantil vinculadas ao município de Porto Alegre. Em 2023, lança nas plataformas de streaming uma série de podcast com artistas convidados, mais livro digital, mais álbum visual, viabilizado por meio da Lei de Incentivo à Cultura do Rio Grande do Sul. Escutaremos do álbum Sereno Canto, de 2023, Lágrimas Coloridas de uma Árvore Falante, de Tiago Ramil, com Sereno Canto e Tiago Ramil. E encerrando o bloco, Soareik, de Tiago Ramil e Iracema HT, com Tiago Ramil, Sereno Canto e Iracema HT.

Escutamos com Thiago Ramil, Sereno Canto e Iracema HT, Soareg. E abrindo o bloco, com Sereno Canto e Thiago Ramil, Lágrimas Coloridas de uma Árvore Falante. O Sereno Canto vem pesquisando as contribuições do acalanto para o dormir por meio do diálogo com educadores e professores, da realização de leituras e estudos sobre a temática e as experiências vivenciadas nos anos de atuação junto às crianças e aos adolescentes. E a gente escuta A Vaca, de Clarissa Ferreira, com Thiago Ramil, Sereno Canto e Clarissa Ferreira. E encerrando o bloco com Thiago Ramil, Dona Conceição e Gotia Ramil, deles, Pequeno General.

Escutamos com Thiago Ramil, Dona Conceição e Gutia Ramil, Pequeno General. E abrindo o bloco com Thiago Ramil, Sereno Canto e Clarissa Ferreira, A Vaca. Entre registros históricos e entrevistas inéditas, o documentário Contos dos Cantos da Cidade, lançado em 2 de julho de 2026, reúne narrativas, memórias e manifestações artísticas de moradores que experimentam a cidade de Porto Alegre há décadas e sob diversas perspectivas. A obra, idealizada por Thiago Ramil, reúne as memórias de Gatê, Nina Fola, Lua Pacon, Mestre Paraquedas e Eva Schull, costurando as narrativas indígenas, afro-brasileiras, migrantes e artísticas da cidade. A seguir, vamos ouvir a música tema do documentário, que já está disponível em todas as plataformas digitais. Contos dos Cantos da Cidade, canção de Cleiton Ramil e Thiago Ramil, com Thiago Ramil, Cleiton Ramil, Mestre Paraquedas, Lua Pacon e Nina Fola.

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1: O Lua.
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2: Escutamos com Thiago Ramil, Cleiton Ramil, Mestre Paraquedas, Lua Pacon e Nina Fola, Contos dos Cantos da Cidade. Canção que já está disponível em todas as plataformas digitais. A gente faz um intervalo e já voltamos.
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Estamos de volta, eu sou Márcio Selle e este é O Sul em Cima, um programa de Cleiton Ramil. Na primeira parte tivemos o trabalho do Sereno Canto e seguimos agora com o trabalho de Thiago Ramil. Você pode interagir conosco através das redes sociais buscando O Sul em Cima e também pelo e-mail osuemcima@gmail.com, enviando seu comentário e suas sugestões de pauta para nossa produção. Thiago Ramil é músico, compositor, produtor e psicólogo. Como psicólogo, atuou 4 anos na rede de acolhimento institucional e vem desenvolvendo na interface entre a música e a psicologia o projeto Sereno Canto, que promove atividades de acalanto junto à rede de acolhimento institucional e de educação infantil. Como músico, compositor, já recebeu diversos prêmios e indicações a premiações nacionais e internacionais, como destaque para a indicação ao 17º Grammy Latino, para a premiação de melhor autor da região sul no Prêmio Profissionais da Música, Artista Revelação, Melhor Compositor e Melhor Intérprete, e no Açorianos de Dança, 2 vezes premiado por Melhor Trilha Sonora. Thiago tem lançado os álbuns Leve Embora, de 2015, Em Frente, de 2018, O Sol Marca o Andar do Tempo e a Imensidão do Universo Todo Dia, de 2021, e Sereno Canto, de 2023. Também lançou em 2025 o álbum Gosto, com Dona Conceição. Escutaremos com Thiago Ramil, do álbum Leve Embora, de 2015, Amora, logo após Casca, ambas de autoria de Thiago Ramil, e encerrando o bloco Canto, de Thiago Ramil e Bruno Volkmer.

Escutamos com Thiago Ramil, do álbum Leve Embora, Canto. Antes a gente ouviu Casca e, abrindo o bloco, Amora. Thiago Ramil teve a música como protagonista em sua trajetória. Aos 2 anos de idade já fazia aulas de musicalização e desde a primeira infância praticou violino, instrumento que o acompanhou até os 14 anos de idade. Mais tarde, na juventude, integrou a banda Cadiombleiros, seu primeiro projeto autoral, e integrou o projeto Escuta, o som do compositor. Em 2014, formou-se em psicologia pela Universidade Federal do Rio Grande do Sul. Thiago também atua no projeto Casa Ramil, que reúne integrantes de sua família, a irmã Gútia, os tios Cleiton, Cledir e Vitor Ramil, e os primos João e Ian Ramil. Em 2023, o grupo lançou um álbum ao vivo com canções de Thiago e outros compositores da família. E a gente escuta do álbum Em Frente, de 2018, com Thiago Ramil, dele e Poti Burke, Clareira Criada. Logo após, O Corpo Vai Acabar, de Thiago Ramil, Alexandre Kupinski e Ian Ramil. E encerrando o bloco, Tropeço, de Thiago Ramil e Duda Braque, com participação de Duda Braque.

0: Escutamos com Thiago Ramil, Tropeço, com participação de Duda Brack. Antes a gente ouviu O Corpo Vai Acabar e, abrindo o bloco, Clareira Criada, canções do álbum Em Frente, de 2018. Lembrando que a discografia de Thiago Ramil está disponível em todas as plataformas digitais. E este foi o Sul em Cima de hoje, que apresentou os trabalhos do Sereno Canto e de Thiago Ramil. Eu agradeço a sua companhia, um grande beijo a todos e até a próxima semana, com mais uma edição de O Sul em Cima.
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1: UXFM 9:05.
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9: Após 16 anos, o Social Distortion está de volta ao Brasil com a turnê Born to Kill, que divulga o primeiro álbum de inéditas da banda em 15 anos. O grupo se apresenta no dia 14 em São Paulo e no dia 15 em Curitiba. A última passagem da banda pelo país aconteceu em 2010, tornando este retorno um dos mais aguardados pelos fãs de punk rock. Além de celebrar o reencontro com o público brasileiro, a turnê marca uma nova fase criativa do Social Distortion, mantendo a sonoridade que mistura punk, rock and roll, country, blues e rockabilly.

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10: Faith No More e System of a Down anunciaram uma turnê conjunta pela Austrália e Nova Zelândia no início de 2027. A série de 4 shows marca o aguardado retorno do Faith No More aos palcos, com apresentações entre 22 e 30 de janeiro, passando por Sydney, Melbourne, Brisbane e Wellington. O anúncio também reforçou as expectativas de uma possível passagem das bandas pelo Brasil. Como Faith No More e System of a Down têm contratos com a produtora 13 Entertainment, aumentam os rumores de que a turnê possa chegar ao país em 2027, embora ainda não haja datas oficiais confirmadas.

0: FM, 1 para as 11.
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11: O Queen acaba de conquistar mais um marco histórico no YouTube. O videoclipe de Don't Stop Me Now ultrapassou 1 bilhão de visualizações, tornando-se o segundo vídeo da banda a entrar no Billion Views Club ao lado do clássico Bohemian Rhapsody. Lançada em 1979 no álbum Jazz, a música, escrita por Freddie Mercury, ganhou popularidade ao longo dos anos e hoje é presença constante em filmes, séries, eventos esportivos e playlists de rock. O clássico também voltou a ganhar destaque nas apresentações do Queen com Adam Lambert. Quase 5 décadas após o seu lançamento, Don't Stop Me Now segue conquistando novas gerações e reforçando o legado do Queen como uma das maiores bandas da história do rock.
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2: Está começando o Fonograma. Eu sou o Douglas Barreto e a primeira parada da nossa viagem musical é em Nápoles, na Itália, com Capineira.

0: Neste primeiro bloco, passamos pela cena contemporânea de Nápoles, com Capineira, pela África do Sul de Muzi e Bongewizi Mabangla, pelos encontros afro-caribenhos do francês de Bongo Hop, pelo reggae britânico de Carol Kuhl, pelo samba jazz inconfundível de Azamut e pela elegância brasileira de Sérgio Mendes, que levou a bossa nova para o mundo. Depois do intervalo, tem mais música sem fronteiras aqui no Fonograma.
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2: UX FM 28 para o meio-dia.
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1: Estamos de volta com o fonograma. Eu sou o Douglas Barreto, abrindo este bloco com a sonoridade do iraquiano-americano Nabil.

0: Hoje ouvimos o Sean Gaze em árabe de Nabil, a Pátia Tchanka da francesa Mano Negra, o rock alternativo dos holandeses do Dissat, a nova MPB do Curió Curió, os encontros entre jazz, soul e ritmos brasileiros do duo belga Tapioca e o rock cheio de groove dos colombianos do Diamante Electro. Eu sou o Douglas Barreto e esse foi o Fonograma. Até mais.
1: 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UX FM, 3 pro meio-dia.
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1: Saudações, ouvintes amantes do pop e do rock embolorado das décadas passadas. Eu sou Fernando Machado, o comandante da máquina musical viajando no tempo. O Go Back está no ar propagando suas ondas radiofônicas para suas emissoras. Então partiu com a máquina do tempo para mais uma viagem. No programa de hoje, a máquina musical viaja para o ano de 1992 para sintonizar.

foi R.E.M. Losing My Religion. Teve ainda Red Hot Chili Peppers com Give It Away, Indecent Obsession, Kiss Me, U2 com Mysterious Ways, o Genesis com I Can Dance e o Arrested Development abriu o Go Back com People Every Day. Intervalo cultural e voltamos com mais um bloco aqui no Go Back.

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1: De volta com o Go Back. Eu sou o Fernando Machado, o seu comandante da máquina musical Viajando no Tempo. O segundo bloco do Go Back já está no ar e abre com Michael Jackson, Remember the Time.

fechando o Go Back com Rice A. Fred, Don't Talk Just Kiss. Teve ainda Stereo MCs com Step It Up, o The Cure com Friday I Need Love, George Michael com Too Funky, In Excess com Not In No Time e o Michael Jackson com Remember The Time. Espero que tenham curtido o programa e que tenham viajado pelo tempo. E não esqueça, você pode acessar várias playlists do Go Back, inclusive este programa, lá no Spotify. Tenham todos um ótimo final de semana. Eu sou o Fernando Machado

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5: O documentário Os Beatles e a Índia estreia na plataforma Aquarius no dia 6 de agosto, revisitando a marcante passagem de John Lennon, Paul McCartney, George Harrison e Ringo Starr pela Índia em 1968. A produção mostra como a meditação, a filosofia oriental e a amizade com Ravi Shankar influenciaram a criatividade da banda e deram origem a diversas músicas do clássico álbum branco. O filme reúne imagens raras, fotografias inéditas e entrevistas que revelam a importância dessa viagem para a história dos Beatles e para a popularização da meditação transcendental no Ocidente. O lançamento integra a programação da plataforma Aquarius, dedicada a documentários sobre cultura, bem-estar e espiritualidade.

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2: Os Ramones foram anunciados entre os homenageados da classe de 2027 da Calçada da Fama de Hollywood. A lendária banda vai receber uma estrela na categoria Recording, em reconhecimento à sua enorme contribuição para a história do rock. A homenagem coincide com as comemorações de 50 anos do álbum de estreia, lançado em 1976 e responsável por apresentar clássicos como Blitzkrieg Bop e Judas a Punk. Considerado um dos discos mais influentes do punk rock, o trabalho continua inspirando as gerações e, neste ano, foi eleito pela revista Rolling Stone como o melhor álbum de punk de todos os tempos.
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0: Ux FM 1 para as 3.
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4: Aos 93 anos, Willie Nelson entrou no debate sobre os impactos ambientais da tecnologia ao criticar a expansão dos data centers em áreas rurais nos Estados Unidos. Em publicação nas redes sociais, o cantor afirmou que essas estruturas consomem grandes volumes de água e energia, além de gerar poluição sonora e prejudicar comunidades locais. O alerta acontece em meio ao crescimento acelerado da inteligência artificial, que exige cada vez mais capacidade de processamento. Especialistas apontam que os data centers podem pressionar redes elétricas, recursos hídricos e aumentar a produção de lixo eletrônico. Para Willie Nelson, o avanço da tecnologia não deve ocorrer às custas do meio ambiente, das terras agrícolas e da qualidade de vida das comunidades rurais.

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7: Após 11 anos, Johnny Marr, ex-guitarrista dos Smiths, está de volta ao Brasil. O músico se apresenta dia 24 de novembro de 2026 em São Paulo. Os ingressos já estão à venda pela plataforma Maple. A turnê acontece às vésperas do lançamento de The Age of Everything, quinto álbum solo de Johnny Marr, previsto para dia 2 de outubro. O show promete reunir os grandes clássicos da carreira e faixas inéditas do novo trabalho, marcando o aguardado reencontro do artista com o público brasileiro.

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9: O aguardado último álbum do Soundgarden está cada vez mais perto de se tornar realidade. O baterista Matt Cameron revelou que o trabalho, que reúne os vocais gravados por Chris Cornell antes de sua morte, em 2017, já está na fase de mixagem. Segundo Cameron, o disco contará com 8 faixas produzidas a partir de demos e gravações feitas nos últimos anos de atividade da banda. O projeto está sendo mixado por Joey Barresi, responsável também por King Animal de 2012, último álbum de estúdio do Soundgarden. Ainda sem data de lançamento, o álbum promete ser a despedida definitiva de Chris Cornell com o Soundgarden. Matt Cameron também revelou que existem outras músicas instrumentais inéditas que poderão ser desenvolvidas em projetos futuros.
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1: 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Final de tarde de domingo, é hora de curtir o melhor do pop rock gaúcho. E a gente abre com Neivan Soria.

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11: O músico irlandês Glenn Hussard, vocalista do The Frames e vencedor do Oscar de melhor canção original por Falling Sorry, morreu na quarta-feira aos 56 anos, após um acidente de moto na região de Dublin, na Irlanda. Hussard ganhou reconhecimento mundial ao protagonizar o filme Once, de 2007, ao lado de Markéta Irglová. A dupla conquistou o Oscar com Falling Slowly, música que se tornou um marco de sua carreira e inspirou o premiado musical da Broadway. Além do trabalho com The Frames e o The Thrill Seasons, o artista também construiu uma elogiada carreira solo. A morte de Glenn representou uma grande perda para a música. O cantor estava confirmado como uma das atrações do Best of Blues Festival, que acontece em novembro no Parque Ibirapuera, em São Paulo.

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0: Ux FM, 2 para 7.
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6: Após 26 anos sem lançar um álbum com distribuição fonográfica, o Zero está de volta com o single Labirinto 21, disponível nas plataformas digitais. A faixa é o primeiro lançamento comercial inédito da banda desde Eletroacústico de 2000 e antecipa um novo álbum de estúdio. Liderado por Guilherme Snard, o grupo reúne no novo trabalho músicas inéditas e composições desenvolvidas ao longo dos últimos anos. Com produção de Luiz Carlos Maluli, responsável pelo clássico Heróis de 1985, Labirinto 21 aposta em guitarras marcantes e chega acompanhada de um videoclipe. O lançamento marca o início de um novo capítulo na trajetória de uma das bandas mais importantes do rock brasileiro dos anos 80.
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2: 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Esse é o BR-106, uma hora direto com versões ao vivo do Rock Brazuca. Abrindo esse bloco com Skank,

0: Ux FM, 8:28.
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2: Esse é o BR 106, uma hora com o melhor do rock nacional em versões ao vivo. E o BR 106 segue com Os Paralamas do Sucesso, Alagados,

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0: Ux FM, 29 pras 9.
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